0: seu, com a irmã, não é?
1: Uhum. Essa menina me bateu, velho.
0: Boa noite, né?